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Meus amigos, se nesse momento algum de vocês me perguntasse onde estão os meus passos, eu não saberia dizer. Mas em nome de Deus, eu agradeço e peço que cada fã, cada amigo, cada irmão que dê um passo por mim, porque eu não sei onde estão os meus passos.

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Bom dia, meu sertão querido, bom dia, meus irmãos sertanejos do campo e das cidades. 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Em Nossa Senhora da Glória, Quixaba, Lagoa da Mata, Coab, Lagoa do Chucalho, São Gonçalo, Barbeiro, de Melancia, Gravatar, Riachão, Retiro, Macacas, Assentamento Nossa Senhora Aparecida, Baixa, Limpa, Jico, Barra do Boi, Divinéia, Lagoa Funda, Lagoa Nova, Fortaleza e Aningas. Os irmãos de Cume, do Japo de Cabra, Tanque do Meia, Arueira, do Cascavel e Nossa Senhora das Dores, Cajueiro, Serra, Sucupira, Taboca, Junco, Bravo, Lubu, Maceranduba, Itapicuru.

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Meu São Miguel do Aleixo, querido Patos e Achão, assentamento paraíso de São Pedro, Cachoeira, Cajarana, Marcha Grande, Caenda, Malhada dos Negros, em Nossa Senhora Aparecida, Bom Sucesso, Cruz das Graças, Lages. Itacoatiara, Lagoa do Viado, Canindeiro, Queimadas e Paturi, Itabiaguas Branca, Mata Grande, a Barra da Mão Esquerda, Bonome, Altos Verdes, Encareira, Moita Bonita, Frei Paulo, Pião, Ribeirópolis, Serra do Machado, Lagoa do Rancho e Porto da Folha, em Gararuarara, São Mateus, Itubiara e Curizeira, Várzea Nova, Rainto, em Aquidabã. Minha feira nova querida, milagrosa, malhada do pau ferro, bravo, ponto chique, pedra branca, mamonas, lagoa dos porcos, um domingos, um buzeiro, lagoa do capim, vassarola, alegria, baçapê, mesinhas, cabote, salgado, madeira, pão de açúcar, algodão, tabuado, cajarana, malhador, baixão, queimadas, imbira de feira nova, imbira de Graco Cardoso.

4 horas 2 minutos, eu disse 4 horas 2 minutos. Eu, 995-467-91, está à sua disposição. Eu disse 995-467-91.

WhatsApp de todos nós é o 98075408. Eu disse 98075408. Você participa através do Facebook de Valmir Andrade. Eu abraço os irmãos internautas, toda a FM Sertaneja.com, rádios.com.br, nos aplicativos do seu celular, FM Sertaneja 104,9. Quatro horas, 3 minutos, eu disse 4 horas, 3 minutos. Abraçando Bia nas Açores, Tué, Tomandinho, Zé Chumbil, na José Alves de Queiroz, o Dário Bispo no Trevo de Feira Nova, eu, Fábio, na

0: Música, vamos de música.
1: Obrigado.

0: bom estar com vocês, garoto. Bom, rapaziada, eu tô pesado, hein?
1: Valeu, não.
0: Abraço,
1: legal.
0: Minha gente. Muito
1: obrigado.
0: Bom. Obrigado de goel, garoto.
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4:11, eu disse 4:11. Meu abraço todo das peças Dona Lisete, na José Alves de Queiroz, seu Duda e Dona Desilito, filma Pedro Tiago, Nicásia Jailma, no Pedro Barbosa, a Rosa na Travessa, José Alves de Queiroz.

4:18, eu disse 4:18, é o José Alves, o João da Mota, pediu, nós tocamos Prédio de Amor aí com o Adalto e Adailto. Não é Dona Esther é da Quixaba, em Gararu. O velho Cosme, no Manuel Vieira, o Lenilto da capital sergipana. A da graça do loteamento Nosso Senhor das Graças, o Ronil de Zé de Tito, o Michel Vassoral, o Erivão, o Mizinho Lelé, o Ronaldo de Zé de Tito, o Romildo da Pedro Dantas de Queiroz, seu Clóvis Aigiero, Jorge Neto, é o nosso... É o nosso amigo Santinho da Pedro Dantas de Queiroz, Paulinho de Jonas, a Petronilo de Cotia, Dona Anicia e a Nécio da Deso, Dona Silvanete, o Zé do Mundo, Nito e o Baiano, Jorge Cavacinha, Vasconcelo, Eno, José Dantas Filho. Quatro horas 20 minutos, eu disse 4:20.

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1: Eu disse 4 horas 36 minutos. Olha só as mensagens. Não estou visualizando as suas mensagens. Manda para o 995467 91. Falei 995467 91.

4:37, eu disse 4:37, abraçando o seu Luiz, seu Luiz e João Maricas, a Fazenda Taboado, Ginaldo e o Dero de Olavo, Evaldo Pedreiro, Zé Aleixo do José Joaquim, não é, Evaldo?

4 horas 45 minutos, eu disse 4 horas 45 minutos. E lembrando aí, nossos queridos ouvintes, que a sua mensagem não está chegando aqui, problema aqui no aparelho celular, isso mesmo, manda para o 995-467-91. 995-467-91. Enquanto isso, não é rosa, nós vamos de música, sequenciando o nosso apoio das 5 horas.

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5 horas, um minuto. Olha, a da Graça mandou para o nosso, para o 99546791, não é isso, da Graça? O outro telefone tá aqui sem receber mensagem, eu não sei o que ocorreu com ele. Tá certo, ei, eu vou tocar a canção sim da Graça no loteamento Nossa Senhora das Graças.

Caju, o Alvanir, o Lenilto, o Deder da Picanha e Nossa Senhora da Glória, o Deder Pacupá, que é Monte Alegre, o Deder da Creche aqui em Feira Nova, o Ricardo Góes também. Olha, da Graça pediu, vou tocar Flores em Vida, não é, da Graça?

5 horas 10 minutos e a da Graça pediu, nós tocamos Flores em Vida no último bloco, não foi, ô da Graça? Olha o abraço de Enéia Aliceia no sítio Santa Rosa, em Feira Nova, ou subia no loteamento Nossa Senhora das Graças, o nenê de Naurício, a da Graça, já participando do Manhã Sertaneja. O Ismael Arleidson, no Malhador,

Vieira, a irmã Maria de Jesus, a José Alves de Queiroz, Jorge Costa, Dona Negra da Bela Vista, Hamburgo, Aninha da Tapioca, José Pretinho do Leite, Moacir da Fazendinha, Aparecido de Juliana Embira, Orger Ivano Rancho, Robert e Amarília, o Júnior de Germino, a Ivete, o Pajó e Dona Negra, é na Chácara, século XXI. Eu, Galego, Popular Gago e Adriana no José Joaquim, ainda da Chácara, século XXI, a Paulino Nanquinha, o Tauan e o Jodson, Valdicote e o Camilo do Manuel Vieira, o velho Cosme, de rádio ligado. Carlinhos e Zé Augusto e a Dorinha da Vovanina no Albano Franco.

Passando Júnior Brasília em São Benedito, no Ceará, o Walter Cardoso em Ubatuba do Litoral Paulista. E ainda o Mário de Pedrinhas em Salvador da Bahia. E um abraço a Zumira no José Joaquim. A Rosa na Travessa José Alves de Queiroz, Valmir Andrade, vamos de música, sequenciando o nosso apoio, rapidão, apoio da 5h30.

0: Rubens Peixoto, onde os amigos se encontram.
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5:30, eu disse 5:30. Abraçando mais uma vez a da graça no loteamento Nossa Senhora das Graças. Ouro, seu Luiz, de Jônio Maria, Casa Fazenda, Tabuado, original de Uder de Olavo. Lembrando que precisa mandar mensagem para o 995467-91, tá ok? 995467-91.

Picanha em Nossa Senhora da Glória. Já com saudade, é Dedé da Picanha. Gladson Benigno em Aracaju, Lenilto também.

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1: Eu disse 5 horas 47 minutos. Com saudade, não é, Deder da Picanha? Olha o abraço, Geraldo, em Carapicuíba, São Paulo. A Solange também, a Miri Lagarto, Sergipe. Eu, Gladson Benigno, em Aracaju. Lenilto, logo cedo conosco. A dona Esther da Quixaba, em Gararu. É, Valmir Andrade, vamos a mais duas canções para finalizarmos o Manhã Sertaneja. O Chitãozinho Chororó canta Fogão de Lenha. E os Imortais, Torico Tiroco, Viola Cabocla.

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2: Ouvindo Chitãozinho e Chororó, Fogão de Lenha. E ainda os imortais, Torico e Tinoco, Viola, acabou o Clatô, indo embora, tô indo embora.

5h56, eu disse 5h56. Olha aqui o nosso telefone aqui, é com problema aqui, as mensagens não foram visualizadas, viu? Só algumas. É sempre com a belíssima canção de Dom Ravel. Obrigado ao homem do campo. Obrigado mesmo, meu papai do céu, por esta emissora, por este programa. Obrigado por tantos ouvintes.

26 de setembro, Valmir Andrade, de 2026. Eu desejo a todos um dia lindo, cheio de paz, de alegria, de muito trabalho. Abraçando a Luísio Titar das Três Barras, digo assim: bom dia, meu sertão querido.

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0: Bom dia, Feira Nova, bom dia, Sergipe, bom dia, Brasil. Eu sou Mauro Souza e este é o Voz da Cidadania, aqui na FM Sertaneja, a conquista da região. Fique conosco, o maior volume de informações. Vocês ficam sabendo aqui, no programa Voz da Cidadania, de segunda a sexta, das 6 às 8 da manhã, aqui na nossa...
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0: Quarta-feira, 16 de setembro de 2026. 6 horas, 13 minutos, aqui em Feira Nova.
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0: Tempo parcialmente ensolarado, a temperatura de momento é 23 graus. A sensação térmica é 25, a máxima para hoje é 32 e a mínima podendo chegar aos 22.
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0: E agora eu vou destacar as manchetes de hoje. Aqui dentro do nosso programa Voz da Cidadania, o jeito simples, sertanejo de informar com responsabilidade está no ar.
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0: Tragédia no distrito industrial da cidade de Estância. Homem é resgatado pelos bombeiros após se ferir em cachoeira de difícil acesso em Nossa Senhora das Dores. Incêndio iniciado em queima de lixo atinge área de vegetação em Nossa Senhora do Socorro. Trabalhador fica ferido após colheitadeira capotar durante operação da máquina em Cedro de São João. Mulher atingida por roda de caminhão segue internada no Hospital UZI em Aracaju. Morre pedreiro vítima de explosão dentro de apartamento em Aracaju. Operação Clonagem 2 cumpre mandato de investigação. Fraude de mais de 180 mil na cidade de Itabaianinha. Polícia Civil cumpre mandado de prisão por homicídio e tentativa de homicídio na cidade de Pirambu. DHPP conclui inquérito de homicídio ocorrido dentro de madeireira em Aracaju. E no programa de hoje vamos ter a participação por telefone de Tainã Matos, gerente da ATEG, Assistência Técnica e Geral do Senar Sergipe, falando sobre a participação do sistema FAESE-SENAR na Expo Glória 2026. Vamos estar falando, né, sobre o Encontro das Mulheres do Agro de Sergipe, o segundo encontro de suinocultores do Dia de Campo de Bovinocultura de Leite e o lançamento do edital do 5º Concurso de Queijo Regional CEALBA 2027 e as atividades para crianças e jovens. Todas essas informações vocês ficarão sabendo no nosso programa
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0: aqui da nossa
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0: Saudando, abraçando a você, minha amiga dona de casa, meu amigo pai de família, a você vigilante e frentista, a você porteiro aí nos condomínios, a todos os pedreiros, obrigado pelo carinho da audiência. E aí eu saldo ao nosso amigo Dedé Delas, Bizuil Pedreiro, nosso amigo Evaldo Pedreiro, Bruno Pedreiro, Beto Pedreiro, toda essa turma boa, aí ouvindo o nosso programa. Um salve aí a todos os motoristas conectados, sintonizados, todos os motoqueiros, tratorista, obrigado pelo carinho da audiência aqui na nossa programação. Eu também saúdo e abraço a toda Vaqueirama, na labuta diária, em nome dos meus irmãos Cassinho e André. Eu saúdo a toda Vaqueirama e eu também saúdo e abraço a todos vocês aí nas panificações. Obrigado pelo carinho da sua audiência, pelo carinho da sua participação aqui dentro do nosso programa e da nossa programação.
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1: 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Marcante.
0: Para dizer que já são 6 horas 18 minutos nesta manhã bastante quente já aqui na cidade de Feira Nova, manhã de quarta-feira, né, dia 16 de setembro de 2026. E aí eu pergunto a vocês, a sessão de ontem do STF foi o que vocês esperavam? Vocês queriam descobrir algo? Queriam que tivesse acontecido o julgamento? Tem muita coisa a ser esclarecida, mas ficou para a próxima semana. Será se vão julgar, se vão investigar os dois ministros do STF, o Alexandre de Moraes e o André Mendonça, na próxima semana, no próximo dia 23, ou se vai continuar como está? Mas indícios de outros ministros envolvido aí com o banqueiro Daniel Vorcaro. Mesadas, dinheiros. Vamos continuar acompanhando. Mas daqui a pouco, no programa de hoje, eu trago comentários, né, de especialistas do caso aqui dentro do nosso programa Voz da Cidadania. Mas vou começar a trazer as primeiras informações de hoje para você que acompanha aqui o nosso programa. Olhe só, tragédia no Distrito Industrial de Estância. Um fato lamentável foi registrado na tarde desta terça-feira em uma fábrica de sucos localizada no Distrito Industrial de Estância. Segundo informações, Genildo, de aproximadamente 35 anos, trabalhava como eletricista e realizava um serviço de manutenção no telhado da empresa, quando acabou caindo de uma altura de cerca de 4 metros. Equipes do Corpo de Bombeiros e SAMU foram acionados e estiveram no local, mas infelizmente Genildo não resistiu à queda e morreu ainda no local. Neste momento de profunda dor, nos solidarizamos com todos os familiares e amigos, em especial com o senhor Geraldo, pai de Genildo, taxista, bastante conhecido e querido na cidade de Estância. E aí, infelizmente, as pessoas confiam e acreditam demais. Vai fazer um trabalho desse e não usa os equipamentos de segurança. Em cima de um telhado, mexendo com a rede elétrica, acabou caindo e aí perdeu a sua vida. Infelizmente, é o que aconteceu com o jovem Genildo, lá da cidade de Estância. Estava trabalhando, fazendo essa manutenção e aí acabou perdendo a sua vida. Uma outra informação que eu trago para você que acompanha aqui o nosso programa. Mas deixa eu mandar um abraço aqui à minha amiga Neide Figueiredo, Nadeia Lucas. Um abraço para seu Osmar, do saudoso Pedro Peba, para dona Didi, sua esposa. Um abraço também aí para o nosso amigo Ari e a sua esposa Clemilde, sempre ouvindo nosso programa. Seu Moacir da Embira, dona Leda, abraço do Carmo, Dezinho, Nira, Chuta, a minha amiga Cida, Naná, Maria, Dinha, Peta e Elisa, Vilma Figueiredo, Mabel e João Lucas. Está todo mundo aí com o rádio ligado, ouvindo nosso programa. Obrigado pelo carinho da audiência. Participe do nosso programa. Os nossos telefones estão liberados. 99807-5408 e 99982-9314. Envie mensagem de texto, de áudio, ligue para o nosso programa e participe. Abraçando aí meu amigo Gladson, da Serve Contábil lá em Aracaju, já conectado também aqui no nosso programa. Mas vamos trazer mais informação. É fato, aconteceu, você fica sabendo aqui no nosso programa. Olha só, homem é resgatado pelos bombeiros após se ferir em cachoeira de difícil acesso em Nossa Senhora das Dores. Nesta terça-feira, 15, um homem de 34 anos foi resgatado pelo Corpo de Bombeiros Militar de Sergipe após sofrer um acidente na cachoeira Capim do Boi, localizada no povoado Malhada dos Coqueiros, em Nossa Senhora das Dores. A vítima pulou na água e acabou atingindo o quadril contra as pedras. Embora conseguisse movimentar os membros, o homem não conseguia se levantar devido às fortes dores. Como o local apresenta um relevo acidentado e acesso restrito de veículos, não conseguiram chegar até o ponto exato onde a vítima estava. Os bombeiros foram acionados e localizaram o homem e realizaram a avaliação clínica e a estabilização da vítima no local. Devido à impossibilidade de tráfego de viaturas, a equipe realizou uma longa caminhada, transportando o homem com segurança em uma trilha de difícil acesso. A operação se estendeu até o anoitecer, quando a vítima finalmente foi alcançada e entregue aos profissionais de serviço de atendimento móvel de urgência, SAMU, para o devido encaminhamento médico. Vejam só, um homem, né, de 34 anos, foi tomar um banho em uma cachoeira. Quando ele deu o salto, né, que pulou nesta cachoeira, bateu com o seu quadril em pedras e aí não conseguiu levantar para sair do local. Movimentava os membros, né, movimentava as pernas, aparentemente tudo tranquilo, mas não tinha força para se levantar. Pessoas que estavam no local não tiveram como trazer ele até um local de acesso para a equipe do SAMU. E aí foi preciso acionar o Corpo de Bombeiros Militar, sediado em Nossa Senhora da Glória, para que fosse lá e fizesse esse trabalho. É fato que aconteceu na tarde de ontem e que o corpo só foi encaminhado através de uma ambulância do SAMU para a unidade hospitalar já no início da noite de ontem, devido ao difícil acesso para trazer o corpo dele, né, por uma trilha, um caminho onde os bombeiros e pessoas que estavam lá ajudaram a trazer ele em uma maca. É mais uma informação que eu trago para você que acompanha aqui o nosso programa Voz da Cidadania, na FM Sertaneja, a conquista da região. Aconteceu, você fica sabendo. Operação Clonagem 2 cumpre mandado e investiga fraude de mais de 180 mil em Itabaianinha. Olha só, a segunda fase da Operação Clonagem foi deflagrada pela Polícia Federal nesta terça-feira, 15, em Itabaianinha, na região centro-sul de Sergipe. A ação investiga um esquema fraudulento de crédito junto à Caixa Econômica Federal. Durante a operação, foi cumprido o mandato de busca e apreensão no município. A medida tem como objetivo de reunir elementos que ajudam a identificar

0: Estado, desta feita, pela Polícia Federal, que trabalha. Eu, particularmente, tem pessoas que não gostam, né? Mas eu admiro o trabalho da Polícia Civil e Militar, dos Guerreiros da Caatinga, da CPMI, da Polícia no geral aqui do Estado de Sergipe e da Polícia Federal. Muitas das vezes agem, né, de maneiras aí truculentas, mas que fazem o seu papel, mostram o dever que eles têm para cumprir, que é manter a ordem, a lei e a organização. E isso é fato. E aí, aproveitando que estou falando de polícia, eu quero, né, alertar ao destacamento de Polícia Militar Civil aqui da cidade de Feira Nova. Eu recebi informações do povoado Lagoa dos Porcos, do povoado São Domingos, que o desenvolvimento chegou. Hoje, o povoado São Domingos e o povoado Lagoa dos Porcos receberam aí o calçamento a paralelepípedo e o calçamento asfáltico, né? Tá uma maravilha, é um tapete. Quem mora nessas duas localidades, para se locomover e não pisam mais na lama quando tiver no inverno. Mas que começaram a sofrer com jovens. Não sei se da comunidade ou de outras localidades, mas que estão indo durante o período da noite para ficarem praticando racha, empinando motocicleta e tirando o sossego de quem lá reside. Às vezes, um pai de família, uma mãe de família, voltando do trabalho, fica com medo de frequentar essa estrada, né, devido a esses jovens que estão lá fazendo as suas manobras arriscadas. E aí, nós pedimos à Polícia Militar que faça rondas ostensiva nessa localidade. Localidade do povoado São Domingos até o povoado Lagoa dos Porcos, onde jovens estão lá, certo? Realizando manobras arriscadas e em alta velocidade. As outras pessoas que precisam trafegar ficam com medo. E aí nós já cobramos também da Polícia Civil e da Polícia Militar aqui da cidade de Feira Nova para que possa estar realizando esse trabalho. Combinado assim? Está aí dado o recado. Vamos acompanhar e observar se ainda continua para que depois possamos fazer outra cobrança de uma maneira já mais diferente. Já são 6h31. Eu vou aqui para um bloco de apoio cultural, retorno, trago uma informação, falo com os nossos ouvintes e aí começo a falar com ela, Tainá Matos, ela que é a gerente da ATEG, Assistência Técnica Geral do Senar Sergipe, e que vai estar falando conosco de toda a participação do Senar na Expo Glória 2026, e a programação já começa hoje, quinta-feira ou quarta-feira, dia 16 de setembro. Você vai ficar sabendo de todas as informações, de tudo que o Senar vai estar ofertando aqui em toda a nossa região, para os amantes, né, do campo, que podem participar tanto na agricultura, suinocultura, bovinocultura e assim sucessivamente. 6h32, eu vou aqui para o nosso bloco de apoio cultural e retorno daqui a pouco com muito mais informação e a participação dos nossos ouvintes.
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1: Olha só, já são 6 horas 38 minutos. Aqui estou de volta para darmos continuidade ao nosso programa Voz da Cidadania, aqui na FM Sertaneja, a conquista da região. Vou trazer essa informação, falo com os nossos ouvintes e vamos falar, papear aqui com a Tainã Matos, através de uma ligação, ela que vai estar falando sobre a participação do Senar na Expo Glória. E olha só, mulher atingida por roda de caminhão segue internada no UZI lá em Aracaju. A passageira de uma motocicleta que ficou gravemente ferida após ser atingida pela roda de um caminhão na Avenida Tancredo Neves segue internada no Hospital de Urgências de Sergipe, UZI. A vítima está na unidade hospitalar desde o dia 8 de setembro. De acordo com a Secretaria de Estado da Saúde, a mulher segue em cuidados intensivos na unidade médica. No dia do acidente, ela foi direcionada diretamente para o centro cirúrgico após da entrada no hospital. E sobre o acidente, é que no dia 8 de setembro, uma motocicleta se envolveu em uma colisão lateral entre os veículos. Com o impacto, a passageira caiu e foi atingida por uma das rodas do caminhão. De acordo com o relato do condutor do caminhão, uma das pernas da passageira ficou dilacerada durante o acidente. Equipes de socorro foram acionadas para prestar atendimento médico às vítimas. Está aí, né? Esperamos e desejamos a ela uma boa recuperação para que fique bem o mais breve possível. Mas vamos lá falar com os nossos ouvintes. Meu amigo Wallace, direto do Guajará, lá em Nossa Senhora do Socorro. Bom dia.
2: Bom dia, Mauro Souza. Aqui é o Wallace, diretamente do Guajará, Nossa Senhora do Socorro. Já estou conectado na FM Sertaneja, a voz da cidadania, a conquista da região. Já estou mandando aí um abraço aí para o seu Arnaldo Beiju, povoado Mangabeira, seu Alvieira em Nossa Senhora da Glória, seu Gilberto no povoado Treve em Nossa Senhora da Glória, seu Dedé Paco Paco em Monte Alegre, Lenito em Vaqueiro em Aracaju, Edmilson Farias em Poço Redondo, Gladson da Serve Contábil em Aracaju, seu José Alves do João da Mota em Graco Cardoso, Adelmo JR no povoado São Mateus em Gararu, seu José Bencedo no Marcos Freire 3 em Nossa Senhora do Socorro, Nenê de Lenita no povoado Mata Grande, Ailton da Lagoa Redonda em Itabi, seu Gileno, Leninha Trovão, Lady Gente conhecida como Nenê do Trevo, seu José Ivaldo Moura, Neguinho do Peró, Gilvânia Souza, Romildo Aposentado, Vasconcelo, Cassinho, Roberto de Arialzaldo, Nice, Amélia, Ivaldo e Cota em Feira Nova, aquele abraço, vamos que vamos, com o Bambu tá gemendo, as polêmicas está no ar.
1: Valeu, meu amigo Alas, manda pra cá que aqui nós iremos comentar. Dona Esté, povoado Quixaba em Gararu, bom dia.
3: Bom dia, Mauro Souza, bom dia para seu Arnaldo Beiju, para Mestre, para Lucas, para Mauro Souza, nesse lindo jornal, A Voz da Cidadania.
1: Valeu, Dona Esté, obrigado pelo carinho da audiência aqui dentro do nosso programa, pela participação sempre. Nosso amigo João, lá no Parque dos Faróis, ele disse: bom dia, meu amigo Mauro Souza, ótimo dia para o amigo e família e todos os ouvintes que ouvem o Voz da Cidadania. Que Deus te proteja, te ilumine, te abençoe sempre. Um bom dia para todos vocês, amigo. Valeu, meu amigo. Obrigado pelo carinho da audiência. Nosso amigo Gileno Dantas também já enviou mensagem aqui para o nosso programa. E a mensagem é linda. A vida é feita de fases e nenhuma delas dura para sempre. Os dias difíceis não vêm para ficar, vêm para nos ensinar. Então vamos aprender. Valeu, meu amigo Gileno Dantas. Obrigado pelo carinho da audiência aqui no nosso programa. Um abraço aí para Dona Luzeni, para Dona Maria Andrade, Dona Josefina, do saudoso Zezinho Cutia, toda essa turma boa aí acompanhando o nosso programa. Obrigado pelo carinho da audiência de vocês aqui na nossa programação. Mas vamos lá, Neguinho Corintiano já enviou mensagem e eu vou reproduzir. Neguinho, bom dia.
4: Grande Mauro Souza, bom dia mesmo, meu querido. Mas bom dia mesmo. Passando aqui, Mauro, para mandar um grande abraço para o meu amigo Vasconcelos, o grande poeta, né?
1: Sim.
4: É Demeriano Bispo. Né? Tô de gula, mas dando a Luzia, né? Todos ouvindo, Mauro. Mauro, engraçado não é nada. Engraçado é que esse a nossa justiça é fraquíssima, mano. Porque aí basta a gente botar uma caixinha de som aqui na frente, ele já cai em cima para desligar. E agora essa moto no meio da rua, meia-noite, terça-noite na rua, bem, zoadando. Zoadando, eles empinando, e eles não estão dando fé disso, não, né? A gente dá fé, não dá fé. Né? A máquina ligar uma caixinha, mano. Baixinha, aqui, eles caem sim para desligar. Agora, uma moto que vem na rua, eu abaixo empinando, porque para em tempo de matar o povo, ele não cai em cima dos caras, né? Agora, se o cara estiver na porta com a caixinha ligada, tomando uma cervejinha gelada, baixinho, ele vem desligar. Eu acho que a nossa justiça, falar a verdade, ela é fraquíssima, fraca, viu? Tem lei para uma coisa e para outra não tem, viu, Mauro? Um abraço e um bom dia para o José Ivaldo de Moura lá na Moral do Profé, viu? Tá, obrigado e um bom dia para você.
1: Valeu, Neguinho, obrigado pela sua audiência, pela sua participação aqui no nosso programa. Neguinho, quando você ouvir também esses barulhos de moto, voo, altas horas, aí você liga 190, liga para a polícia e informa. É dever do cidadão também ajudar a polícia. Nem sempre a polícia vê, mas é obrigado que o cidadão de bem também colabore e ligue informando que está tendo esse barulho aí na região. Tá certo, meu amigo? Mas muito obrigado pela audiência, pela participação. Abraçando o nosso amigo Gladson, da Seve Contábil, lá em Aracaju. Ele disse, bom dia, quarta-feira, que seja uma quarta-feira abençoada, cheia de luz. Que não nos falte saúde, amor, fé e gratidão. Que Deus guie nossos passos, proteja nossa família e nos dê força para vencer todos os desafios. Valeu, gratidão, estamos aqui na audiência. Valeu, meu amigo Gladson, obrigado pelo carinho da audiência aqui dentro do nosso programa, o Voz da Cidadania, na FM Sertaneja, a conquista da região. Deixa só eu reproduzir aqui o áudio da minha amiga Celeste aí na Claudon Alves da Mota. Celeste, bom dia.
5: Mauro, bom dia. Que Deus te abençoe, dê um dia abençoado, iluminado. Papai do Céu nos proteja todos, você e todos os ouvintes. Meu irmão, eu tô ficando velha, tô ficando broca. O aniversário de Silvânia Martinez é hoje. Parabéns para elas duas. Que Deus dê muitos anos de vida, muita saúde, muita paz. Bota aí a música de parabéns pelas duas.

0: Valeu, Celeste. Obrigado pelo carinho da sua audiência, pela sua participação aqui dentro do nosso programa Voz da Cidadania. Parabéns aí para as aniversariantes do dia de hoje, né? E já estar na linha comigo, né? E vai falar conosco a partir de agora a Tainã Matos, ela que é a gerente da ATEG, Assistência Técnica Geral do Senar Sergipe, que vai estar falando, né, da participação do sistema FAESE-SENAR, né, e de toda a participação na Expo Glória 2026. Temos temas importantes que ela vai estar destacando aqui dentro do nosso programa, a exemplo do Encontro das Mulheres do Agro de Sergipe, do segundo encontro de suinocultores, do Dia de Campo da Bovinocultura de Leite e também do lançamento do edital do 5º Concurso de Queijo Regional CEALBA 2027. Tainã Matos, bom dia. Satisfação mais uma vez falar com você aqui no nosso programa Voz da Cidadania.
1: Bom dia, Marcos Souza. Bom dia a todos os ouvintes. Agradecemos demais pela participação e oportunidade de poder compartilhar essas informações, né?
0: Sim, é uma satisfação para nós que fazemos a FM Sertaneja ter a participação de vocês que fazem o Senar Sergipe e que esses dias, né, vai ser bastante movimentado aqui no Médio Sertão, acontecendo essa grande festa em Nossa Senhora da Glória, que é a Expo Glória, e que o Senar já começa a trabalhar a partir de hoje, quarta-feira. Hoje já vamos ter oficina, né? Oficina de Boas Práticas de Cortes de Carne Suína em uma unidade móvel. Você poderia trazer detalhes sobre toda a agenda do dia de hoje, quarta-feira? Fique à vontade.
1: Exatamente. Hoje começamos com as oficinas a partir das 8 horas da manhã, né? Temos uma unidade móvel que ela é preparada especialmente para quem quer fazer essas práticas. Então, ela é toda equipada e estruturada para poder comportar até 15 pessoas. E fazerem práticas, né? Então, esse é uma novidade que a gente vai fazer hoje, que é uma boas práticas de cortes de suínos durante a Expo Glória. Das outras vezes fizemos outras atividades, mas na suinocultura em Glória, em Nossa Senhora da Glória, é uma novidade. Hoje à tarde também, a partir das 13 horas, teremos o Encontro das Mulheres, que já está aí no calendário da Expo Glória, né? O Sim. Encontro das Mulheres do Agro de Sergipe. Então, teremos excelentes palestras, vamos falar um pouco sobre a violência doméstica, que é um ponto bem discutido ultimamente. Então, teremos a presença da Major Fabíola, da juíza Juliana também. E tudo isso no encontro vai acontecer na arena principal do parque, certo?
0: Sim.
1: E às 16 horas, esse é para um público específico. Atenção quem é contador do agro, vai lá para saber as novidades. Teremos o lançamento da cartilha do Agro Contábil. Esse será no estande do Senar, a partir das 16 horas, certo? E também teremos um plantão jurídico. Temos o advogado da federação, que é o Marcos. Dr. Marcos, ele vai estar lá à disposição dos produtores para poder tirar dúvidas e fazer orientações também. Tudo isso no dia de hoje. Posso falar da agenda de amanhã?
0: Pode sim, fique à vontade para trazer Perfeito. A agenda de amanhã, reforçar o convite.
1: Perfeito. Então, amanhã temos outra oficina, dessa vez sobre a fabricação de derivados do leite, na unidade móvel também, né? Teremos o segundo encontro de suinocultores. Ano passado foi um sucesso com mais de 120 participantes. Hoje a gente tem a perspectiva de receber até 200 ou mais suinocultores, onde falaremos sobre a legislação para a suinocultura. Também teremos a consultoria em parceria com a GA Ambiental, que ela vai disponibilizar a consultoria para produtores que querem identificar se o seu CAR está regular ou não. Então, ela vai estar lá fazendo essas orientações com a GA Ambiental durante os dias 17, 18 e 19, lá no estande do Senar, certo?
0: Sim.
1: E também teremos o encontro dos estudos das rodovias. Então, o que foi as informações que foram colhidas na Expo Glória do ano passado, com a federação, que foi com a Micaele, com a Paloma, com o superintendente Dênio, sobre as estradas vicinais, que são essas estradas que ligam o percurso do leite, né, onde os grandes caminhões passam para fazer o recolhimento do leite. Então fizemos esse levantamento para poder a gente trazer o resultado agora, então, para daí a gente solicitar políticas públicas através da Federação da Agricultura. Então isso é muito importante para os laticínios. Teremos a participação da Piracanjuba, da Laque Glória, da Ouro Bom, Naumilk e Alvoá também.
0: Que no caso essas estradas que vocês estão falando são as estradas vicinais, né, onde os caminhões vão lá fazer a coleta do leite para trazer para essas fábricas que foram citadas, não é isso?
1: Exatamente. E para fazer esse estudo, tivemos a parceria desses laticínios, né, onde eles puderam identificar através dos motoristas, para poder daí trazer as principais dificuldades, as estradas que estão estreitando, as estradas que estão sumindo, né? Uhum. Então, tudo isso aí com a ajuda dos laticínios, para que a gente possa auxiliar de alguma forma.
0: Maravilha, então, que notícia boa.
1: Ótimo, né? Também teremos o plantão contábil. Teremos a Tamires Conceição, que é a contadora da FAES. Então, o produtor rural que quiser tirar dúvidas sobre a parte contábil do seu empreendimento rural, até porque sabemos que uma propriedade rural é uma empresa rural, não é, Marcos?
0: Isso.
1: Então é importante que o produtor esteja ciente e tenha um contador para poder estar ali lhe auxiliando, tirando dúvidas.
0: Por menor que
1: agora
0: seja,
1: né?
0: O Tainã, por Sim. menor que seja a propriedade, mas é preciso, né, que tenha um controle para saber o que você está tendo de renda e o que está tendo de despesa, não é isso?
1: Exatamente.
0: Mas fique à vontade. Exatamente. Para continuar com a agenda do Senar aí em Nossa Senhora da Glória. Falamos da quinta-feira, agora vamos para a sexta-feira, não é isso?
1: Vamos para a sexta-feira, dia 18, Mauro. Eu até falei seu nome errado, corrigindo agora, viu?
0: Tranquilo.
1: Mauro Souza.
0: Isso.
1: No dia 18 teremos uma oficina sobre fabricação de derivados do mel. Lembrando que o sertão sergipano é um grande produtor de mel, né? Então,
0: Sim.
1: tanto na área de apicultura quanto na meliponicultura, que são as abelhas sem ferrão. Então, o nosso sertão é rico. A gente pode trabalhar diversos subprodutos através do mel. Teremos uma oficina sobre isso. Certo?
0: Sim.
1: E aí, o programa que temos encantador demais, que é o AgroKids. Às 9 horas da manhã, receberemos as crianças de um colégio, eu não me recordo agora, mas assim, é um programa fantástico, todo mundo que participa fica encantado, onde as crianças podem conhecer o agronegócio, né? E poder, o mais bonito é quando elas chegam em casa contando para o pai e para a mãe que viu: mãe, eu vi de onde sai o leite. O leite, ele não vende na caixinha, não nasce na caixinha do mercadinho, feito de uma vaca.
0: Maravilhoso.
1: Então, tudo,
0: né?
1: Isso é explicado para as crianças durante o circuito do agrofísico. Também teremos a consultoria lá disponível, né, para saber se o carro está regular com a GA Ambiental. E às 16 horas. Teremos o lançamento do edital do 5º concurso de queijo regional. Esse concurso começamos no CEALBA, fizemos uma edição na Expo Glória e agora ele permanece durante o CEALBA. E Mauro, você precisa ver a quantidade de vidas transformadas por conta desse concurso. Então, assim, é fantástico, é gratificante a gente ver o resultado. A gente conta a história da Joana, que é daí de Nossa Senhora da Glória, onde ela pôde participar trazendo uma receita de um queijo que ela aprendeu com a avó, e hoje ela comercializa esse produto. Então, assim, é fantástico a gente poder contar essa história, como o sistema faz o Senar pôde contribuir para essa evolução, né, para transformar uma vida. E hoje ela recebe assistência técnica também, né, do Senar, e tá aí, ela produz o leite, o queijo dela, com a produção
0: Tainã?
1: Alô?
0: Alô?
1: Alô?
0: Pode continuar.
1: Na linha?
0: Tá sim. Pode continuar.
1: Também ainda teremos o plantão jurídico, das 9 às 17 horas, com o doutor Marcos, né, que vai estar lá à disposição dos produtores. E já partindo para o final, o dia 19, no nosso sábado,
0: isso,
1: tão esperado.
0: Verdade.
1: Oficina de Boas Práticas de Produtos Derivados de Carne Suína. Então teremos mais uma oficina, até porque a nossa unidade, ela tem, como eu falei, até 15 pessoas.
0: Uhum.
1: E que a gente possa dividir e atender o maior número de participantes possível, né?
0: Isso.
1: Também teremos o bate-papo com quem emprega. Esse é importantíssimo para os alunos. A gente também tem participação de universidades e faculdades da área do agronegócio que querem entender um pouco esses futuros profissionais, né? Vão bater um papo com os empregadores do agro. Então teremos a participação da Rafaela Lima, representando a Comissão das Mulheres, que é uma fazendeira aí na região de Nossa Senhora da Glória. Teremos também Ana Cecília, que é a proprietária da Fazenda Velã, e mais algumas outras pessoas para poder discutir com esses jovens, que são jovens também do nosso curso técnico e também do curso profissionalizante do Senar, certo?
0: Sim.
1: Para poder discutir o que é que o mercado espera de um profissional. Então será muito importante. E também teremos o dia de campo da bovinocultura de leite no Rancho Sofia. Gostaria de agradecer aqui ao Rafael pela parceria, o Rafael Nascimento, por abrir as portas da sua propriedade, né? E
0: sim,
1: mostrar o que ele vem fazendo. É uma propriedade muito estruturada, bastante organizada, e eu garanto que os produtores vão gostar. Preparamos um dia bastante especial para que todos possam conhecer, né? E poder desfrutar dessas informações que serão passadas com profissionais renomados.
0: Que esse dia de campo aqui no Rancho Sofia começa a partir das 9 horas da manhã, não é isso?
1: A partir das 9 horas da manhã.
0: Isso.
1: Aí em Feira Nova.
0: Muito bem.
1: Rancho
0: e aí,
1: Sofia, Feira Nova.
0: E aí vamos ter profissionais orientando para o melhoramento da genética e do manejo reprodutivo, do manejo nutricional, do manejo de ordenha, do manejo dos bezerros e em benefícios do cooperativismo, não é isso?
1: Exatamente. Além dessas palestras, temos os nossos parceiros, né?
0: Sim.
1: Temos os Laticínios, Alvoá, Lac Glória, Ouro Bom e Piracanjuba. Além da parceria da Secretaria de Agricultura de Feira Nova, um abraço aí ao nosso secretário, que também foi assistido pelo Senar.
0: Isso.
1: Perfeito, então será um dia bastante produtivo.
0: Tá ok. Algo mais que você queira acrescentar, fique à vontade. E nós estaremos sempre aqui à disposição de vocês para trazer informações, para ajudar aos nossos produtores aqui do Médio e Alto Sertão de Sergipe. Tá bom, minha querida?
1: Mauro, gostaria de agradecer novamente. É muito importante essa parceria, essa divulgação, o trabalho que você faz na rádio. Também é de fundamental importância levar informação para dentro da casa dos produtores, da população. Então, a gente que agradece por essa oportunidade também. Um abraço, um ótimo evento para a Expo Glória. Vamos lá.
0: Vamos lá. Tenha um bom dia e um bom trabalho.
1: Obrigada.
0: Tchau, tchau.
1: Tchau.
0: Aí falei com Tainã Matos, né? Ela que é a gerente, né, aqui do Senar Sergipe. É gerente ATEG, Assistência Técnica e Geral do Senar Sergipe, Tainã Matos, que trouxe aí todas essas informações. Você que é produtor, agricultor, né, já sabe, vamos ter de hoje até o próximo sábado a Expo Glória. Vá lá e participe para ficar por dentro e se aperfeiçoar ainda mais. 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
5: De volta aqui estou para dizer que já são 7 horas 32 minutos. Os nossos telefones já estão liberados para sua participação. Participe aqui do nosso programa, o Voz da Cidadania, da FM Sertaneja, a conquista da região. Eu falei com a Tainan Santos, ela que é a gerente ATEG do Senar aqui no estado de Sergipe, falando toda a programação do Senar na Expo Glória. Tivemos aí também a nossa propaganda eleitoral gratuita aqui dentro do nosso programa e na nossa programação. E vamos dar continuidade ao nosso programa Voz da Cidadania para deixar você informado de todos os fatos que aconteceram, que acontece na nossa região, no nosso estado e no nosso país.
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5: Olha só, trabalhador fica ferido após colheitadeira capotar durante a operação da máquina na cidade de Cedro de São João. Um homem de 48 anos ficou ferido após a colheitadeira capotar na manhã desta terça-feira, dia 15, em Cedro de São João. O acidente aconteceu durante uma colheita de milho em uma área de terreno inclinado, nas proximidades do acesso ao povoado Pissarreira, segundo relato.

0: púlpito de populares, a máquina teria perdido a estabilidade e capotado 3 vezes. O operador da colheitadeira estava sozinho e ficou preso na colheitadeira, apresentando fortes dores na coluna e na região cervical. Ele foi retirado da máquina pelo corpo de bombeiro e, após os primeiros procedimentos, ficou aos cuidados do SAMU, que realizou o encaminhamento para uma unidade hospitalar. Graças a Deus, né? Ficou preso, sentindo várias dores, mas que estava bem e que essa colheitadeira não pegou fogo. Aconteceu o capotamento, capotou 3 vezes. É uma máquina muito grande, né? Ele recebeu várias pancadas, né? E graças a Deus está bem. Isso também é bom. E é mais uma informação que eu trago aqui dentro do nosso programa Voz da Cidadania, na FM Sertaneja, a conquista da região. Vamos falar com os nossos amigos aqui dentro do nosso programa. Meu amigo Zoinho Diesel, bom dia.
1: Bom dia, meu amigo Mauro Souza. Aqui é Zoinho Diesel, tudo bom?
0: Na paz.
1: Deus abençoe nessa quarta-feira. Tô aqui ligadinho aqui na rádio, nego velho. Bom dia, bom trabalho aí. Bom dia a todos de Feira Nova.
0: Valeu, Zoinho. Obrigado pela sua audiência aqui no nosso programa. Olha só, convite. Convidamos Vossa Senhoria e família para a festa do Caruru de Cosme e Damião, que será realizada nos dias 26, 27 e 28 de setembro de 2026, na Casa de Francisco Vieira Chico, situada na Praça Manuel Leôncio de Souza, número 523, aqui em Feira Nova. Contamos com a sua presença desde já, os nossos sinceros agradecimentos. Atenciosamente, Chico. Minha amiga Nice, lá no Conjunto Manuel Vieira, bom dia.
2: Bom dia, Mauro Souza. Quem está falando aqui é Nice do Conjunto Manuel Vieira. Mauro Souza, no dia de hoje, eu quero desejar os parabéns à minha sobrinha, Júlia, que mora no Parque Saróis, em Aracaju.
0: Certo.
2: Em Socorro, né, na verdade.
0: Uhum.
2: E aproveitando a oportunidade, fazer os parabéns para a Mariene. Desejo tudo de bom para ela. Para a Rorivan também, para Ieses, né? E mais que tiver aniversariando que não esteja na minha lista. Eu desejo tudo de bom para elas, viu? Todas as aniversariantes do dia de hoje, de 16 de setembro. Eu desejo tudo de bom para elas, felicidade. Tenha um bom dia, um bom trabalho. E um abraço para o Wallace aí do Guajará.
0: Valeu, minha amiga Nice, obrigado pela sua audiência, pela sua participação. É, rapaz, Celeste ontem, né, disse que Silvânia, filha dela, e Isis estariam aniversariando, mas o aniversário delas é hoje. Então, eu vou retificar que ontem eu parabenizei a minha amiga Mariene, mas o aniversário dela também é hoje. Então, abraçando aí a Silvânia, filha de Celeste, e Isis, a esposa de Vanzinho Oliveira, a minha amiga Mariene, minha amiga Ró, né, que estão aniversariando no dia de hoje, e Ró, a esposa do meu amigo Tuete, e a sobrinha Denise, lá no Parque dos Faróis. Saúde e paz, muitos anos de vida, que Deus abençoe, ilumine a vida de vocês, muita luz, saúde, prosperidade, e o resto a gente vai correndo atrás, tá bom?
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0: Nosso amigo Geraldo, lá em Carapicuíba, São Paulo, participou, né, do outro bloco, e ele disse: bom dia, meu amigo Mauro Souza, Deus abençoe seu dia e de todos que estão ligados. Hoje aqui ainda tem uma garoa ao longo do dia. Valeu, meu amigo. Obrigado pela informação aqui no nosso programa. Chovendo bastante lá em São Paulo. Hoje ainda tem essa garoa, mas continua chovendo, né? E aí a nossa amiga Terezinha Souza já enviou a mensagem. Hoje é: ore pelo impossível, querido Deus. Obrigado por estar ao meu lado nos bons dias e também nos dias difíceis. Às vezes me sinto fraco, mas sei que tu não me abandona. Minha vida não tem sido perfeita, mas sempre recebi o teu amor. Obrigado por me dar mais um dia de vida. Muitas pessoas ontem tinham planos e hoje não estão mais aqui. Estou viva, respiro e isso já é um milagre. Se você está com o celular nas mãos e é grato a ele, por favor, ofereça um amém. Amém. Verdade. né? Várias pessoas ontem tinham planos, outros estão lá nos leitos de hospitais, e muitas das vezes nós que estamos aqui, que acordamos, que já caminhamos, aqueles que já tomaram o seu café, ainda estão reclamando, infelizmente. Que Deus abençoe você, Terezinha. Que Deus abençoe sua família. Obrigado pela audiência, pela participação aqui no nosso programa. E olhe só, eu recebi a informação, né, na noite de ontem, do falecimento de mais um conterrâneo nosso aqui na cidade de Feira Nova, que faleceu no início da noite, o senhor Paulo Guilherme dos Santos. Paulinho, que reside ali na Vogais, né, irmão da saudosa Enelde, esposa de Arnaldo. Ele faleceu na noite de ontem, né, não tenho ainda a informação do horário do sepultamento, mas o corpo vai estar sendo velado na sua residência lá na Petronilho Cutia. Que Deus conforte aí o coração de todos os familiares, tá certo? Olhe só, Jadson também já disse aqui: bom dia, amigo, mande os parabéns para minha querida tia Mariene, que está completando ano hoje. Valeu, Jadson, parabéns, minha amiga Mariene, saúde e paz, muitos anos de vida, muita luz em seu caminhar.
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0: E depois de parabenizar a nossa amiga Mariene, né, aí o seu sobrinho Jadson, aí na Rua da Maternidade, um abraço para sua mãe, Dona Eliane, eu vou de bate-pronto a Itabaiana. Nosso amigo Arnaldo do Beiju já enviou áudio e eu vou reproduzir a partir de agora. Arnaldo, bom dia.
4: Bom dia, meu amigo Mauro Souza. Aquele abraço do Arnaldo do Beiju. Já estou sintonizado no Voz da Cidadania.
0: Maravilha.
4: Abraçando os amigos e ouvintes, o Alas, o Lainha, Dedé Paco, Fileno Dantes, Dona Estéria, seu José Alves do João da Mota, né? O Neguinho de Perol, seu Alvieda aí, né? O Gato, que sabe contar, e a todos que sintonizam o Voz da Cidadania, né? Ô Mauro, eu quero dizer aí a seu Alvieda, sabe? Que eu estou conectado, sim, sabe? Agora, cada um tem uma opinião, né? Ele tem a dele, eu tenho a minha, você tem a sua. O Alas tem a dele. Não quer dizer que nós vamos ser, né? Nós vamos entrar em contradições. Agora, a opinião, cada quem tem que ter a sua. Essa é a grande realidade. Meu amigo Mauro, o que é que você achou daquela festa de rodeio que teve lá no STF, né? Que não deu em nada, não vai dar em nada e vai ficar por isso mesmo, né? Infelizmente, só o cidadão mais fraco é que cai na madeira, né? Quando é para julgar eles mesmo, a proteção é total, né? Tanto de um lado como de outro. É isso que a gente sempre vê e vai ver sempre, na verdade, né? Mas, enquanto o Brasil tiver com o STF dele, desse tipo, né? Dominando a tudo e a todos, prendendo quem eles querem sem o julgamento legal, né? Eu acredito que nenhum presidente vai dar jeito nesse país. Porque hoje nós temos um presidente que não manda no país, e sim o STF. Ele é quem diz o que deve ser feito e o que não deve. Essa é a minha opinião, meu amigo Mauro Souza. Porque hoje o Astro Rei saiu, mas tem umas nuvens assim, sabe? Fazendo uma sombra aqui acolá, viu? Um grande abraço. Sem possibilidades de chuva, né? Bom dia, Mauro.
0: Valeu, meu amigo Arnaldo. Obrigado pela sua audiência, pela sua participação aqui no nosso programa. Eu acompanhei e a única novidade é algumas informações que foram citadas ontem com relação a outros ministros que estão envolvidos. Mas que julgamento não vai acontecer. O que aconteceu ontem vai acontecer na próxima semana, se não me falha a memória, quarta-feira, dia 23. E quem disse certo foi Flávio Dino, o presidente do STF. Não era para ter feito o que fez agora. E aí eu já comento, né, vou trazer já um comentário aqui. Vamos esperar até novembro ou dezembro para ver se acontece algum julgamento. Mas vai ser impossível acontecer. Agora, é visível que, além de Alexandre de Moraes, outros ministros já estão envolvidos, né, no Banco Master. Alexandre de Moraes, por ter o nome da sua esposa, que tem um escritório de advocacia e que está, que tem uma ligação com o Banco Master. Por esse motivo, o nome dele está sendo citado também. E aí, outros ministros tiveram aí os seus nomes citados, mensagens que estão chegando, né, que estão sendo descobertas, e que, se não é o pai, mas o filho está envolvido. Mas eu vou trazer aqui, né, a fala, né, do comentarista Sakamoto, ele que é do canal UOL, e ele que vai falar, né, sobre aí o que ficou, o que se foi aproveitado lá no Supremo Tribunal Federal, né, que está aí, tem 4-3, para manter separada a análise dos casos de Alexandre de Moraes e André Mendonça. O presidente do STF, o Edson Fachin, foi seguido pelos ministros André Mendonça, Luiz Fux e Carmen Lúcia. E antes do voto da Carmen Lúcia e Fux, o ministro Flávio Dino pediu vista, ou seja, mais tempo para analisar o tema e fazer todas as investigações. Mas eu já vou trazer agora aqui o comentário, né, de Sakamoto aqui dentro do nosso programa.
5: Tarde, né? Em que aquela pax estomacal acaba ficando de lado e o pessoal vai para cima, foi quando, na verdade, o Procurador-Geral da República, Paulo Gonet, se manifestou. O ministro André Mendonça falou, reforçou, né, a posição, porque há uma citação com relação ao ministro, até o Procurador-Geral da República, Paulo Gonet, envolvendo ele nesse processo. E aí o que aconteceu? O Gilmar Mendes tomou as dores do Paulo Gonet, subiu a voz, atacou Mendonça. Mendonça, na resposta, deu um berro. Eu nunca vi o Mendonça dar um berro, mas o Mendonça deu um berro. E aí, no meio desse caos instalado, Dino, Flávio Dino, acabou colocando a responsabilidade nisso no próprio ministro Edson Fachin, falando, olha, a condução é do senhor, o senhor é o presidente, o senhor não devia ter deixado chegar a esse ponto. Mas chegou a esse ponto, né? E aí o ministro Edson Fachin discordou, mas o ministro Flávio Dino falou, se o senhor não faz isso, eu faço, estou pedindo vista. Estou pedindo vista, ou seja, paralisando o julgamento. O pedido de vista pode durar 90 dias, pode ter, claro, algum acerto, algum acordo com a presidência para durar menos, mas foi pedido vista, né? O que estava sendo julgado hoje, para quem estava acompanhando, não era o mérito da questão, não era se seria se investigar ou não Alexandre Moraes. Isso não tinha chegado nem em julgamento, estava se julgando uma questão de ordem colocada pelo ministro Gilmar Mendes, de que o julgamento tinha que acontecer os dois juntos. O julgamento não, a análise dos casos teria que acontecer os dois juntos.
6: Só para a gente corrigir, tá 4-4 aqui, porque o Dino havia votado.
5: Ele voltou atrás.
6: O presidente do Supremo desconsiderou o voto dele. Por conta
5: porque
6: do
5: ele pediu
6: de
5: vista, então tecnicamente está 4-3.
6: Contra juntar os dois casos.
5: Exato, está 4-3, mas na prática está 4-4, porque o Dino deixou claro qual que é a posição dele, mas aí para os autos vai ficar registrado 4-3 e depois o Dino dá o voto dele no final.
0: Tá aí, ouvimos este comentário do Sakamoto aqui dentro do nosso programa O Voz da Cidadania, na FM Sertaneja A Conquista da Região. E eu vou trazer também aqui dentro deste programa, Voz da Cidadania, um bate-boca, né, que aconteceu entre o Fux, né, e o Dino, o Flávio Dino. Vocês vão acompanhar agora. Eu senti, né, o Flávio Dino, ele é muito, mas muito preparado para debater na lei, mostrando os fatos como eles são. Ele tem um preparo diferente de muitos outros ministros que lá estão. Rapaz, eu não vou mentir para vocês, não. Eu admirei o cara ontem, viu? Não vou dizer que abraço, que beijo, que me arrepio, não. Mas eu admirei a personalidade e o profissionalismo do ministro do STF, o Flávio Dino.
7: Esta situação, porque nós temos uma questão de ordem, nós não temos condições de deliberar. O clima é daí para pior. a sociedade assistindo, diferente do rito que a lei manda. Presidente, com todo respeito, não me importa se haverá no meu Instagram ou no meu Facebook milhares de mensagens dizendo da impunidade, da corrupção. Eu tenho responsabilidade com esse país. E há 15 dias de uma eleição, o tribunal se expõe. E veja, sem ponto final, presidente. Acho que Vossa Excelência não se deu conta disso. Porque Vossa Excelência, além de marcar esta sessão desastrada, ainda marcou uma na próxima semana. E nas próximas semanas, Vossa Excelência está condenado a marcar dezenas de sessões iguais à esta.
8: E por que, ministro Flávio?
7: Presidente, as mensagens do ministro Fux, as mensagens do ministro Cássio, as mensagens relativas ao ministro André, nós vamos parar onde? Eu imaginava que Vossa Excelência tinha pensado nisso.
9: Ministro, Diana, pela ordem, tem mensagem
5: em relação... Tem mensagens?
9: Mensagem comigo não tem.
7: Tem, tem.
9: Não tem, não, senhor.
7: Tem, tem.
9: Não tem.
7: Tem, ministro.
5: Comigo tem. Alguém falando de mim. Comigo
9: nunca
5: não.
9: Nunca vi esse cidadão na minha vida, nunca tive relação com ele. Não
7: eu
9: tem.
7: Acredito.
9: Vossa Excelência não lance, só se Vossa Excelência está se baseando nesses inquéritos que surgem do nada.
7: Não,
9: não veja, tem. Ministro. Não tem.
5: Eu ministro, só posso esclarecer.
7: Ministro André, Vossa Excelência terá ministro que esclarecer André, isto no momento próprio. Infelizmente, a menção ao
5: a
7: nome
5: condução de Vossa Excelência. Presidente.
7: Infelizmente.
8: Muito obrigado.
7: E aí nós vamos ficar
9: acaba
7: semanas.
9: Acaba de gerar a mesma coisa.
7: Nós vamos ficar semanas debatendo isto. Eu tenho que interromper esta situação.
0: Daí, né, a Flávia, uma das falas de Flávio Dino, né, no que aconteceu ontem, em uma sessão que todo mundo esperava algo e que nada aconteceu. Algumas pessoas ficaram tristes, porque acharam que ia ter alguma decisão de que pudesse já acontecer ontem, né, a exclusão, vamos dizer assim, de Alexandre de Moraes, lá do STF. Isso, nós percebemos que algumas pessoas ficaram tristes e que comentaram muito pouco. Mas vamos acompanhar. Continuar acompanhando esses casos e o que eu, Mauro Souza, como cidadão de bem, como jornalista, âncora do Voz da Cidadania, o que eu quero é que os culpados sejam julgados e que vão pagar pelas suas penas, pelos crimes que cometeram. Agora, é como o nosso amigo Oviedo falou ontem, né? Foi quebrado o sigilo de Lulinha, o filho de Lula, e até então ninguém provou nada. Se quebra um sigilo de uma pessoa e não provou nada, é porque nada ilegal teve. Isso é fato. Tá aí esse imbróglio todo do Alexandre de Moraes. Nós sabemos o porquê e que tem um envolvimento e que tem que ser colocado em pratos limpos. E aí agora o Flávio Dino trouxe essa informação, né, de que se não for Fux, mas é um dos filhos dele, e que vai estar envolvido também aí no caso do Banco Master. Mas agora eu vou falar com o nosso amigo Wallace, direto do Guajará, lá em Nossa Senhora do Socorro, mais uma vez. Bom dia, meu amigo.
10: Ô Mauro Souza, eu voltando mais uma vez, como diz a história, né? O cabaré do Vocário tá dando o que falar, viu? Tem mulher até de 100 mil reais e muita gente graúda envolvida no meio. Bota pra quebrar.
0: Valeu, meu amigo Alas, bem verdade, viu? As festas que aconteceram com ministros, com deputados, com senadores, pessoas de alto nível, que essas festas, quando aconteciam, os contratos das mulheres que iam para participarem dessas festas, o valor era muito alto. E aí, quem pagou? Nós. Aos poucos, tudo vai ser descoberto. Mas vamos lá. Nossa amiga Amélia já enviou mensagem aqui também, que diz o seguinte. Sabe aquele dia lindo, repleto de paz, saúde e muito amor? É o que eu desejo para você e sua família. Abençoada quarta-feira. Valeu, minha amiga Amélia. Obrigado pelo carinho da audiência aqui na nossa programação. Mas olha só, deixa só eu aqui abraçar os amigos que estão aí acompanhando o nosso programa. Adenualdo, Carlinhos, a minha amiga Preta, minha comadre Itamara, seu Josafá, Dona Lúcia, Flávia, Jussi e toda a família, meu amigo Hélio. Obrigado aí pelo carinho da audiência, Dedé Paulo e Dona Norma, toda essa turma boa sempre acompanhando aqui o nosso programa. Mas vamos trazer outra informação. Olha só, morre pedreiro vítima de explosão dentro de apartamento em Aracaju. Morreu nesta terça-feira o pedreiro vítima de uma explosão provocada pela perfuração acidental de uma turbulação de gás em um condomínio localizado no bairro Luzia, em Aracaju. O acidente aconteceu na última quarta-feira, 9. O imóvel estava em reforma quando o pedreiro responsável pela obra perfurou acidentalmente uma tubulação de gás, provocando a explosão. Ele estava internado na unidade de tratamento de queimados, a UTQ, do Hospital de Urgências de Sergipe, USE, em Aracaju. Segundo a Secretaria de Estado da Saúde, a outra paciente envolvida na ocorrência, uma idosa de 88 anos, foi avaliada pelas equipes médicas e permanece internada no USE, sob os cuidados da equipe multidisciplinar. Vejam só que situação. Um homem de 41 anos, natural da Bahia, morava aqui em Sergipe, evangélico, era separado, né? Já tinha convivido com uma pessoa, mas agora estava solteiro e trabalhando, buscando aí o pão de cada dia. E em um acidente de trabalho, uma fatalidade perfurou uma tubulação de gás. Aconteceu essa explosão, ele foi atingido, né? A senhora de 88 anos também. Ele evoluiu a óbito na madrugada, início da manhã de ontem. E a senhora, ela permanece lá hospitalizada. É fato, aconteceu. Você fica sabendo aqui do nosso programa Voz da Cidadania. Olhe só, incêndio iniciado em queima de lixo atinge área de vegetação em Nossa Senhora do Socorro. O incêndio em uma área de vegetação foi combatido pelo Corpo de Bombeiros na tarde desta terça-feira 15, no conjunto Marcos Freire 2, em Nossa Senhora do Socorro. Segundo a corporação, o fogo começou após a queima de uma pilha de lixo que se espalhou pela vegetação. As chamas atingiram aproximadamente 1,5 hectare e chegaram perto de 2 veículos que estavam nas proximidades. A fumaça também reduziu a visibilidade na via e incomodou moradores na região. Equipes atuaram no combate e conseguiram controlar a linha de fogo antes que as chamas alcançassem as residências. Após a extinção do incêndio, os bombeiros realizaram o rescaldo para eliminar pontos quentes e evitar que o fogo voltasse. Foram utilizados mangotinho, abafadores e ferramentas de sapa. A corporação orienta que a população não faça queima de lixo ou outros materiais devido ao risco de propagação das chamas e a fumaça gerada pela combustão. Em caso de emergência, o Corpo de Bombeiro pode ser acionado através do 193. É um costume que as pessoas têm de acumularem lixo e depois atear fogo. Infelizmente, é uma prática que é proibida, mas que as pessoas continuam fazendo. E aí poderia ter acontecido uma tragédia ontem lá em Nossa Senhora do Socorro, mais precisamente no Marcos Freire 2, se o fogo atingisse aos 2 veículos que estavam estacionados próximo, poderia ter acontecido muito mais coisas piores, né? Infelizmente, tudo isso porque alguém acumulou lixo em um local e foi lá e ateou fogo. Eu visualizei imagens através das redes sociais de que ontem, no município de Graco Cardoso, uma máquina colheitadeira, né, estava fazendo a colheita de milho e acabou pegando fogo. É, eu recebi também essa informação, né, de que aconteceu esse incêndio a essa máquina e que foi preciso também do corpo de bombeiro, né, de caminhões-pipa para controlar as chamas. Foi a informação que eu recebi, né. Infelizmente, quase todos os anos acontecem acidentes com essas máquinas colheitadeiras, né, nesse período de quando estão fazendo a colheita. Ano passado aconteceu, e ano passado aconteceu com vítima fatal. Esse ano já aconteceu novamente. Aí tem incêndio, tem capotamento, e só Deus na causa. Mas já são 8 horas. Eu vou encerrar o nosso programa Voz da Cidadania de hoje, agradecendo a todos que participaram, que interagiram. O nosso muito obrigado. Desejo a todos um bom dia, paz e bem, porque Deus capacita os escolhidos. Sob a direção de Valmir Andrade, produção e apresentação de Mauro Souza, eu finalizo aqui o Voz da Cidadania de hoje, quarta-feira, 16 de setembro de 2026. Prometo retornar amanhã, 6 da manhã, se assim o nosso bom Deus nos permitir. Hoje eu não vou poder novamente apresentar o nosso Expresso Sertanejo. Deus capacita os escolhidos. A todos um bom dia, paz e bem.
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5: Bom dia a todos os ouvintes. Estamos começando o programa Falando com Deus, a paz do Senhor para todos. Sobre tudo que se deve guardar, guarda o teu coração, porque dele procedem as fontes da vida. Provérbios 4, versículo 23. Mensagem do dia, o epígrafe chama-se Sorria.

Sorria. Procura o que há de bom em tudo e em todos. Não faça dos defeitos uma distância e sim uma aproximação. Aceite a vida, as pessoas, faça delas a sua razão de viver. Entenda as pessoas que pensam diferente de você, não as reprove. Ei, olhe a sua volta, quantos amigos. Você já tornou alguém feliz hoje? Ou fez alguém sofrer com seu egoísmo? Ei, não corra, para que tanta pressa? Corra apenas para dentro de si. Sonhe, mas não prejudique ninguém, não transforme seu sonho em fuga. Acredite. Espere, sempre haverá uma saída, sempre brilhará uma estrela. Chore, lute, faça aquilo que gosta, sinta o que há dentro de você. Ei, ouça, escute o que as outras pessoas têm a dizer, é importante. Suba, faça dos obstáculos degraus para aquilo que você acha supremo, mas não esqueça daqueles que não conseguem subir a escada da vida. Ei, descubra aquilo que há de bom dentro de você. Procure acima de tudo ser gente, eu também vou tentar. Ei, você, não vá embora. Eu preciso dizer-lhes que somos importantes simplesmente porque existimos. Que bela mensagem do dia. São exatamente 8 horas e 13 minutos, 8 horas e 13. Hoje, quarta-feira, dia 16 de setembro de 2026. Um bom dia a todos vocês, a todos aqui em Feira Nova, a todos em Graco Cardoso, em Conventabi, em Dores, em Glória, em Ribeirópolis, Aparecida, São Miguel do Oeste, Porto da Folha, Gararu, Frei Paulo, Pião, Carilha. Enfim, um bom dia a todos vocês e, claro, um cordial bom dia aos nossos queridos internautas que sempre estão ouvindo a nossa programação através dos nossos aplicativos. Você que não baixou, ainda baixe. Você que tem Android, normalmente lá na Play Store, FM Sertanejo 104,9 Feira Nova Sergipe, e nos ouve em qualquer lugar do mundo. E você que tem iOS também, você pode baixar o nosso aplicativo e nos ouvir em qualquer lugar do mundo lá na radios.net. Você coloca FM Sertaneja 104,9 Feira Nova Sergipe, e também nos ouve em qualquer lugar do mundo. São exatamente 8 horas e 14 minutos. Vamos ouvir músicas lindíssimas e claro que os nossos telefones já estão liberados. Liguem e participem da nossa programação ligando para o 998075408, o número oficial da nossa FM Sertaneja. E o meu, você pode ligar também para o meu pessoal, 98193981. Vamos ouvir músicas lindas. Deixa eu colocar aqui. Músicas lindas exclusivamente para vocês. Vamos cantar e louvar, bem dizer, enaltecer o nosso Deus por tudo que Ele tem feito. Vamos ouvir as músicas, os hits de Bruna Carla. Sou humano pra você.

horas e 24 minutos, 8 horas e 24, ouvimos essas duas canções lindas, né? Dois hits de Bruna Carla, Sou Humano e Advogado Fiel. Essas duas músicas lindas para vocês. E nesse exato momento, eu quero que você leve seus pensamentos até o trono da graça, engrandeça e enalteça o nome santo do Senhor, pois Ele é maravilhoso, fidelíssimo em todo o tempo. Então vamos falar com Ele agora? Bom dia, Espírito Santo, te amamos e ansiamos pela tua comunhão. Pai querido, Pai Santo, nesse dia chamado hoje, te adoramos e te exaltamos na beleza da tua santidade. A ti, Senhor Jesus, toda adoração e toda exaltação. Pai, nesse momento apresento cada vida, Senhor, nas tuas mãos habilidosas, vai fazendo aquilo que eu não posso fazer, Senhor, acalmando toda a tempestade. É o que eu te peço no teu nome. Amém, amém. São exatamente 8 horas e 25. Nós iremos ouvir mais uma música. Vamos ouvir uma outra canção de Bruna Carla, lindíssima. Outro hit dela para vocês.

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Que liberou a palavra. Não sabe o que é perder. 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Deus está mudando a história de pessoas aqui nessa noite, eu creio.

ao contrário, meu irmão.

0: fazer. Não é o homem, é ele que vai fazer.
1: Aleluia.
0: Levanta a mão e diga: eu vou viver.
2: O que Deus vai fazer?
1: Leandro Borges, meus amigos.

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0: Agora, com muito carinho, quero chamar para cantar comigo essa linda canção o meu irmão Moisés Cleiton.
1: É um prazer para mim

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são exatamente, vamos lá para a hora, 9 horas e 44 minutos. Ouvimos as canções Consolador, música de Damaris, música muito linda, que foi Ivonete, lá no povoado São Domingos, aqui em Feira Nova, que pediu, obrigada pelo carinho da audiência. E também a irmã Juvenilde pediu Ressuscita-me de Aline. E ela dedica essa canção linda a todos os ouvintes. Obrigada sempre pelo carinho da audiência. Eu tenho uma palavra para os vossos corações. Palavra poderosa. O versículo qual eu mencionei lá no início, Provérbios 4:23. Sobre tudo que se deve guardar, guarda o teu coração, porque dele procedem as fontes da vida. O coração do homem é o lugar de repouso de Deus. Que o seu coração possa estar contrito perante o Senhor. Que palavra poderosa! Então, nosso coração é o lugar de repouso do nosso Papai do Céu. E que o meu coração e o seu coração possa estar contrito, ou seja, um coração que esteja voltado ao Senhor, um coração que esteja aberto a adorar, a exaltar o Senhor. Um coração compungido, um coração que se deleita, um coração que se derrama, um coração que é obediente. Então que haja esse quebrantamento todos os dias em nossas vidas. Que venhamos entender que é uma questão de sobrevivência espiritual. Então é todos os dias. Tem que haver esse quebrantamento. E que você nunca venha esquecer da onde Deus te tirou. Isso é muito forte. Não é para você se esquecer da onde Deus te tirou. E quando nós fazemos essa autoanálise, essa retrospectiva, entendemos o quão Papai é bondoso conosco e Ele sempre será bondoso. Mas, obviamente, eu tenho que querer. Então, entenda isso. Precisamos ter o nosso coração contrito e compungido, um coração quebrantado todos os dias. Que eu e você não venhamos esquecer de onde Deus nos tirou e onde você está hoje. Onde você está hoje e de onde Deus te tirou? Vivendo os propósitos dele para a sua vida, não é? Você não está vivendo os propósitos dele para a sua vida? Então, que façamos essa autoanálise e precisamos estar sempre com o nosso coração contrito, porque ele diz lá em Salmo 51 que ele não despreza o coração contrito. Ele não desprezou o coração de Davi. Ele não despreza o meu e o seu. Mas Davi, naquela ocasião difícil, ele de verdade, ele se arrependeu e Deus, ele ouviu a oração de Davi, e ele ouve a minha, ele ouve a sua. Não somos diferentes de Davi, não, não somos. Não somos diferentes de Davi. Só que eu tenho que estar de fato com o coração quebrantado e contrito ao Senhor nesse contexto agora, né? O coração, que justamente esse versículo é poderoso, é lindo, e preciso guardar no meu coração sobre tudo que se deve guardar. Guarda o teu coração. Então devemos guardar o nosso coração. Então guarde o seu coração, tá? Então, palavra poderosa para o meu e para o seu coração. Olha, eu quero convidá-los
para estar conosco nesse sábado. Nesse sábado, teremos a festividade das Senhoras e Senhores na nossa Igreja Nova Aliança, ao lado da clínica, na Rodovia Engenheiro Jorge Neto. Sábado, agora, dia 19. Venham cultuar conosco a partir das 19 horas. Deus tem uma palavra para o seu coração. Olhe, quem estará conosco é o pregador Tiago Silva, de Aracaju, e a cantora Gabriele Melo, também de Aracaju. Então, Deus tem uma palavra para os vossos corações nesse dia específico, no sábado. Então, venha adorar junto conosco na festividade das Senhoras e Senhores da nossa Igreja Nova Aliança, certo? Você é o meu convidado especial. Estejam lá para as 19 horas. Porque Deus tem uma palavra rema, Deus tem uma palavra específica para os nossos corações. Tenho certeza, obviamente, que Deus ele não vai dispensar ninguém de mãos vazias, porque Papai do Céu não faz isso. A palavra dele sempre tem um endereço, e o endereço é o meu coração, é a minha vida, é o seu coração e a sua vida. Então precisamos desta palavra, porque a palavra do Senhor ela é o nosso alimento. Nós estamos de pé porque nos alimentamos, porque temos a presença do autor e consumador da nossa fé nas nossas vidas. Então estamos de pé, pois ele é a nossa força, a nossa fortaleza, o nosso baluarte, não é? Então eu estou te esperando sábado agora na nossa igreja, na Nova Aliança, com a direção do presbítero Vinícius e o presbítero Gildásio. São exatamente 9 horas e 51 minutos, 9h51, já estou finalizando o programa de hoje, agradecendo a todos vocês pelo carinho da audiência. Vou sair agora mais cedo um pouquinho e volto amanhã no mesmo horário, das 8 da manhã até as 10, se Papai do Céu assim o permitir, tá? Então, tenha um excelente dia na presença de Papai e te espero sábado, viu? Sábado na minha igreja, na Nova Aliança. Deus tem uma palavra para o seu coração. Porque parar nunca, recuar jamais, alcançar sempre. Fui!

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Não tem jeito, meu compadre. Vambora. Ela vacilou comigo, nós estamos aí.

0: Coração partido!
1: Eu acho que você tem que mandar aquela mensagem. Mas manda o que tá no seu coração. 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
3: 10 horas e 37 minutos.

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0: Muito obrigado.
1: O número 2, Safadão, Revaqueiro e o time da formada.
2: O time formou aqui, olha.

0: cara de canção, hein?
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2: 11 horas e 16 minutos.
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0: Bom demais.
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Cada dia tinha um pão dado pela eterna mão, do sustentador fiel da família de Israel. Tu, Jesus, também assim paz e gozo dá-me a mim. Cada dia em profusão enche tu meu coração. Sempre tu meu guia ser, cada dia dá-me fé, cada dia, ó bom Senhor, tudo supre com amor. Ó meu Deus, te peço, dá-me mais amor, pois no teu serviço quero ter fervor, em teu filho creio, nele esperarei. Cumpre o que te rogo, meu bendito rei. Pois é, e a partir de agora está entrando no ar o programa Papo Sadio. Hoje, quarta-feira, dia 16 de setembro de 2026, 16 do mês 9 de 2026. Agora 11 horas e 54 minutos. Bom dia, Marcelo. Bom dia aos ouvintes de longe, aos ouvintes de perto aqui da FM Sertaneja 104.9. Programa Papo Sadio já está no ar. Hoje com polêmica, com o quadro Notícias Interessantes e com o Momento Saúde, o quadro Momento Saúde. Um abraço a todos os ministros líderes aqui da cidade de Feira Nova e das cidades vizinhas à Feira Nova, aliás, a todos os líderes, todos os ministros do Evangelho aí que estão na escuta do programa Papo Sadio aqui na FM Sertaneja 104.9. Nós vamos de música agora e a gente está voltando já já. Daqui a pouquinho a gente para meio-dia e 12h25, meio-dia e 25, a gente volta novamente, tá certo? Porque aí tem a propaganda eleitoral gratuita, obrigatória, gratuita. Então vamos lá de música, vamos ouvir Silvan Santos. Silvan Santos. Entrei na guerra. Silvan Santos e C. Oliveira. Um bom dia a todos os ouvintes aí de Graco, de Cumbi, todo o pessoal aí também dos povoados.

0: Pois é, entrei na guerra agora por você e o programa Papo Sadio aqui é para abençoar a sua vida. Quem ligou foi Teté, mandou mensagem. Daqui a pouco a gente passa o áudio. Agora nós vamos para propaganda eleitoral gratuita aqui e obrigatória no programa Papo Sadio e a gente volta já aqui na FM Sertaneja 104.9 às 12h25. A gente está voltando.
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0: Pois é, o programa Papo Sadio está voltando. O programa Papo Sadio aqui na FM Sertaneja, 104.9, segunda, quarta e sexta, às 10 para meio-dia, sábado às 8 da manhã. 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Marcelo, veja aí se o Van Santos, não, se Van Santos não, Tony Sabetta, filho pródigo. Tony Sabetta, filho pródigo, daqui a pouco a gente vai para polêmica, deixa aí na ponta da agulha essa música. Vamos para a polêmica. Agora são exatamente 12 horas e 25 minutos.
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0: Pois é, polêmica de hoje, o tema é: recebeu laudo de óbito fetal. Recebeu laudo de óbito fetal. A jovem que estava no quinto mês de gestação quando foi detectada a ausência de batimentos cardíacos no bebê. Como pode hoje a filha Sofia estar em seus braços? E aqui mostra a fotografia da filha nos braços do pai, a mãe aqui também. Pois é, era uma manhã e Aline Mesuraro, hoje com 30 anos, foi a uma consulta pré-natal de rotina e ela estava com 5 meses de gestação. No consultório, a médica não conseguiu ouvir os batimentos cardíacos do bebê. Às pressas, Aline foi para um hospital de emergência. A chefe da obstetrícia também não detectou os batimentos e deu o laudo de óbito fetal, recorda. Ela procurou opiniões de outros médicos. No quarto e último, a médica calmamente conversou comigo e me explicou que, se realmente tivesse acontecido, teria de fazer uma cesárea de emergência, já que não sabiam a causa nem há quanto tempo tinha ocorrido o possível óbito. A essa altura, a família estava em prantos. No dia em que foi ao último hospital, Aline conta algo que a marcou. Entrei no banheiro e lembrei da passagem bíblica que fala de uma mulher que teve o filho morto e questionou por que aquilo aconteceu, retratada em 2 Reis 4, versículos 14 a 37. Era minha história também. Me revoltei e falei para Deus que não aceitava aquele sofrimento, que pela minha fé e por causa da promessa dele, ainda que minha filha estivesse morta, ela disse, Deus iria ressuscitá-la. E foi o que aconteceu. Pois é. Existem situações que só são vencidas através da vontade de Deus, com oração, com jejum. E quando Aline saiu do banheiro, a médica repartiu os exames logo e estava tudo ok. Ela disse que isso pode acontecer por causa dos aparelhos, afirma. Mas como explicar a falha em aparelhos de 4 hospitais diferentes? Vem a pergunta. Como confrontar uma opinião aparentemente unânime, uma vez que ela foi consultada houve uma consulta da médica com mais outros 4 colegas. E como confrontar a opinião aparentemente unânime, então? Quando você crê em Deus de verdade e usa a sua fé, nada é impossível. Todas as coisas são possíveis ao que crê, está escrito. E ela diz: sofri, chorei, mas sabia que acima de tudo Deus era comigo. Me disseram que o medo é a fé no mal. Me disseram que o medo é a fé no mal, e é verdade. Deus não habita na dúvida, muito menos no medo. Você tem que crer no milagre que quer. Colocar Deus à frente e pronto. Então, ela diz aqui, repito aqui, diz assim, que disseram a ela que o medo e a fé no mal, o medo é a fé no mal. E é verdade, ela disse. Deus não habita na dúvida. Você tem que crer no milagre que quer. Colocar Deus à frente e pronto, ela afirma. Então existem situações que só são vencidas com jejum e oração, e é isso que Aline afirma. Essa fé ousada que Aline possui é fruto de sua participação em uma igreja evangélica. Aline e seu esposo frequentam essa igreja, essas reuniões nessa igreja. E ela diz aqui, terminando, existem situações que só são vencidas por meio de jejum e oração. Esses cultos é primordial para a nossa libertação do mal e para alcançarmos milagres. Verdade, porque o milagre pode ser um processo.

Então, assim é a fé. Esse é um exemplo de fé aqui que aconteceu com a Aline também. E pode acontecer com você. Basta usar a fé, porque a fé precisa ser usada, precisa ser exercida, precisa de uma atitude nossa para que a fé seja aconteça através da fé uma mudança, através da fé uma cura, uma libertação, uma transformação. Então, não desista. Eu digo para você nessa hora, não desista, porque há um Deus que pode mudar qualquer situação. Qual é a sua situação? Qual é a condição que você se encontra? Deus pode mudar, né? Mas é bom que você tenha fé. É importantíssimo, é imprescindível até que você tenha uma fé com atitude. Ok? Então, nós vamos ouvir agora um louvor. Daqui a pouco eu passo os áudios de Teté. O pessoal pode ligar e participar. 99807-5408 e 99911-3710. Agora são exatamente 12h35.

0: Pois é, o programa Papo Sadio. Pois é, o programa Papo Sadio, agora 12 horas e 41 minutos. Vamos ouvir o áudio, os dois áudios agora de Teté, Marcelo, por favor.
1: Bom dia, Pastor João, aqui é
0: Bom
1: Teté
0: dia.
1: novamente. Pastor João, eu gostaria de saber o que está acontecendo com esse povo da prefeitura, com o prefeito que não manda arrumar essas luzes aqui. Eu moro no fundo do Mercadinho de Zélio. Eu sou a sogra de Balinho, já estou cansada de pedir para ele arrumar essas luzes aqui. E ninguém toma providência. Arruma umas e não arruma as outras. É bom que fique no escuro mesmo para ele não acertar minha casa. Quando eles vinham pedir voto, que a pessoa fica injuriada. Se eu não votasse aqui, eu não me preocupava, não. Infelizmente, eu voto aqui, então eu tenho que cobrar. Entendeu? Tem luz dentro da minha casa, mas na rua é escura. E aqui passa muita criança e muita gente para ir para a igreja. Então, eu acho que ele deveria observar, na hora que ele estiver pedindo voto, eles, em geral, olhem a rua que está faltando energia. Que Feira Nova não está crescendo, ela está aí afundando. Eu nunca vi desse jeito. A gente tem que estar se humilhando para pedir o que é direito da gente. O terreno que eu reclamei tanto do tanque, até hoje ninguém fez o favor de passar aqui para olhar. Tanto barro que estão dando. Então, por que alguém não toma uma providência de dizer eu vou botar um barro ali para o tanque secar para não prejudicar os vizinhos, né? Eu ia ligar para Glória, mas eu não moro em Glória. Eu moro aqui, então tem que ligar para aqui. Entendeu? Eu não
0: Pronto.
1: voto em Glória, eu voto aqui. Não posso fazer nada, eu tenho que reclamar.
0: Pronto, e aqui o programa é para vocês falarem, né? Todos os ouvintes têm direito aqui de reclamar também. E as autoridades de resolverem a situação ou justificarem, né? Falarem o porquê que não resolvem a situação. Fica aí a sua participação, Teté. E lembrando aí que o pessoal que ligar e participar vai estar participando do sorteio do Ora Pro Nobis e do óleo de rosa mosqueta. Ora Pro Nobis em cápsulas, Ora Pro Nobis da Embraes e o óleo de rosa mosqueta. Daqui a pouco eu digo para que serve os dois, tá certo? Vamos de música e a gente volta já já com notícias interessantes. Pode ligar e participar. E vai estar participando do sorteio Ora Pro Nobis, Rosa Mosqueta e o sabonete líquido íntimo de erva doce da Natiflora.

0: É, a conta chega para pagar. Vamos ouvir Sté Pereira agora. Quem está ligado também no programa é Aparecido. Aparecido diz que está na escuta. Sté manda um áudio aqui para o programa. É. Tem um horário aí?
1: Boa tarde, Pastor Gilvan.
0: Sim.
1: Boa tarde para Cristiane Esté. Também, Marcela também. Boa tarde. Seu horário político é trabalhar o programa do Coelho. Oh, meu Deus. Boa tarde, tudo bom para aí, né?
0: Pronto. Passou, pronto. É, boa tarde, viu, Esté? Deus abençoe aí você, Deus abençoe sua família, sua casa, todo povoado aí, é um buzeiro, né? Acho que é um buzeiro, né? Acho que é um buzeiro. Confirme aí, Esté, a missionária que sabe direitinho. A missionária não está podendo vir hoje, não pôde vir hoje. Também segunda-feira não pôde vir, né? Mas sexta-feira, se Deus quiser, ela vai estar conosco aqui no quadro Uma Palavra para Você. Um beijo, um abraço para a missionária Cristiane Lacerda. É o programa Papo Sadio. Vamos para notícias interessantes às 11h47 agora.
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3: 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Estou antenada literalmente no que está acontecendo no Brasil e no mundo e nas questões climáticas, econômicas e produtivas do Brasil. O Brasil é um país que produz mais de 100 produtos e exporta para mais de 192 países. Porém, contudo, existe uma estimativa aí climática de um super El Niño que já está prometendo chuvas devastadoras no sul do Brasil. É, atraso nas chuvas aqui no sudeste e centro-oeste e seca sem precedente no nordeste, que já é um estado seco. Sabendo disto, a Conab já está armazenando alimentos para uma boa parte da população nordestina. Boa parte não, 5% da população. Sabendo eles que estas intempéries climáticas vão impactar fortemente na produção rural, nas quais os produtores rurais, para quem não sabe, não são os exportadores dos alimentos, somos produtores, que é uma empresa a céu aberto, onde dependemos do sol e da chuva. Se tiver chuva demais ou de menos, isso impacta na produção. Como o produtor rural já vem endividado com um problema seríssimo de endividamentos, na questão de comprar insumos, de manter as suas lavouras, muitos já estão saindo do setor, já não estão suportando mais. Vai haver problemas mais sérios ainda, porque nós não suportamos um segundo plantio diante do cenário de endividamento. Então, armazene alimentos.
0: É, aí essa notícia aí não é muito boa, né? Mas a gente tem que dar. E é uma sugestão aí dessa que participa do programa, não peguei o nome dela. Mas ela fala justamente para armazenar alimentos, né? Então, assim, armazenar alimentos, na verdade, não é tão difícil, né? Então, é interessante até por causa dos preços, porque a gente não sabe. Inclusive, ela toca nesse ponto a questão do aumento dos preços. Então, seca no Nordeste, muita chuva, inclusive com geadas e tudo no Sul. Então, a expectativa é essa por causa do fenômeno El Niño, que é um fenômeno muito forte que tá se falando muito agora, né? Então, assim, se não for real o que ela está falando, vamos dizer que é um exagero, né? Muita gente diz que é exagero, né? Mas, de qualquer forma, não há prejuízo em armazenar, né? Por isso que eu passei aí para você essa notícia de hoje. Nós vamos de música e a gente volta já já. Deixa eu ver aqui se tem ouvinte. Também é Denilde ligadinha no programa. É Denilde ligadinha no programa. Vamos ouvir mais uma música bonita. Agora às 12h51.

0: 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Nós vamos agora para o Momento Saúde.
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2: Quase 10 anos eu falo sobre isso. Preste atenção neste vídeo.
3: O que é que você quer? Investir o seu dinheiro num remédio, na quimioterapia? Ou você quer começar a investir em você?
4: Não ter dor.
3: O que que dói? Dói a articulação? Isso é glúten. Tem problema intestinal? É leite. Tem dor de cabeça? É glúten e leite. Não tem o que sair. Tudo sara se você mudar o seu café da manhã, o seu almoço, a sua janta e os seus lanchinhos à parte. E o seu final de semana.
4: Vai diminuir muito esse tipo de sintoma.
3: Vai sarar. Se ela zerar, vai sarar. E se ele voltar a comer, dói de novo. Dói muito mais. Essa é a característica da toxina. Tudo que é venenoso para a sua célula, se você parar e voltar a ingerir, você tem um mal-estar incrível. Não é só o estufamento. É a sensibilidade ao glúten. Você come o macarrão no domingo e na quarta-feira você tem a crise de dores articulares, a crise de dor de cabeça. Ele tem um delay, ele tem essa coisa de demorar um pouquinho. O estufamento é na hora, mas a dor vem depois de 3 dias. Então, a fibromialgia, como o povo fala,

0: Olha aí a orientação aí da doutora Gisele Santos, falando a respeito de dor, né? Então, muitos alimentos que inflamam e terminam que geram dores no corpo, né? Aliás, até dor de cabeça. Pode gerar também dor de cabeça, né? Então, quais alimentos que são inflamatórios? Por exemplo, aí ela citou o leite, citou a manteiga, o queijo, né? Refrigerantes também são alimentos inflamatórios, né? Tudo que tem glúten, o trigo, também alimento inflamatório, tá certo? Então ficam aí com essas informações da doutora Gisele. Agora 12h59 e nós vamos chegando, pessoal que ligou vai estar participando do sorteio sexta-feira, se Deus quiser. Até a próxima, em nome do Senhor Jesus, e lembra-te, a voz é nossa, mas a palavra é de Deus. Até lá, sexta-feira então, às 10 para meio-dia, aqui nessa mesma emissora, nesse mesmo horário, com o programa Papo Sadio.
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4: 13 horas e 6 minutos.

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9: 13 horas e 32 minutos.

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4: 14 horas e 3 minutos.

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Bíblia fala de três parábolas em um capítulo só. Uma da ovelha que se perdeu porque estava fora de casa. A outra do filho que se perdeu depois que saiu de casa. E a outra da dracma que se perdeu dentro de casa. É com esses três tipos de pessoas que Deus quer falar neste momento.

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1: 15 horas e 55 minutos.
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0: 16:47.
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7: 16 horas e 52 minutos.

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0: que coisa bonita, meu Deus.
1: Aleluia.
0: Como é que você está, linda?
1: Muito bem, Raul.
0: Gabriela Rocha, maravilha. Você começou comigo, tá com 13?
1: 11 anos, Raul.
0: 11 anos, e agora?
1: 16.
0: 16, olha que alegria.
1: Chorei.
0: Puxa,
1: chorei. Raul,
0: oi.
1: Tenho certeza que esse ano
0: cada
1: vai ser
0: cada vez mais linda, hein?
1: Raul, obrigada.
0: Puxa vida, linda, maravilhosa.
1: Raul, eu creio que esse ano é um ano de vitória. Para todos nós, eu tenho aprendido algo com Deus. Cada dia, no nosso dia a dia, nós enfrentamos gigantes. Seja na nossa área espiritual, na nossa área financeira, na nossa área sentimental também. É como Davi e Golias, Raul. Davi podia ser o menor. Aquele menino, acho que eu tenho certeza que todo mundo olhava e falava, imagina, é Golias, ele é muito grande. Mas Golias podia ser bem maior que Davi, mas não era maior que o Deus que habitava em Davi. E eu tenho certeza, Raul, que os nossos gigantes, os nossos impossíveis, pode ser maior do que nós. Pode ser maior do que as nossas limitações, mas o nosso Deus é grande. Há uma música que diz assim,

0: pode ver que o nosso Deus é grande, eu tenho certeza disso.
1: Diante de tanto talento, eu me calo.
0: Imagina, Raul. Raul, deixar mais uma vez o meu site aqui para vocês. www.gabrielarocha.com.br
1: www.gabrielarocha.com.br tá certo. Gabriel, você também pode... Olha aí, www.sbt.com.br. Você poderá ganhar o CD agora da Gabriela também.
2: Todo o Brasil.
1: Você já fez o banquinho?
0: Raul, eu fiz o banquinho em 2007, junto com os jovens talentos da minha época. Passei muito mico, espero
1: e agora,
0: que a gente
1: já
0: tá na frente. Você ganhou?
3: Já passou.
0: Não
3: você
0: ganhei,
3: ganhou?
0: Mas eu fiquei entre os terceiros.
4: Fique tranquilo, aqui hoje todo mundo tá olha, ganhando aqui. Todo mundo é mais do que vencedor. Estamos no lucro, nós vamos dividir, né, pastor?
0: Já tem experiência.
1: Misericórdia. Gabriela Rocha. Agora não vai ser...

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5: 17 horas e 47 minutos.

0: 18 horas.
1: Vocês conhecem essa aqui, ó?
2: Alô, minha Fortaleza!
1: Thalita Mel!
2: Chão de avião! É.
3: Thalita Mel!
2: Chão!
1: Essa dói!

todos os apaixonados do mundo do original. Sentiu? É vibe.

0: Muito obrigado.
1: Olha o Medan, Safadão, Revaqueiro e o time da formada.
2: O time formou aqui, olha.

0: paredão e vaquejada.
1: É, e é bom.
0: Joga a mão pra cima e grita feliz.
2: Que pancada, meu patrão.
3: Clima, amigo, clima. É isso.

0: 18 horas e 17 minutos.
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vamos rebater aí, minha Paraí! Ô, canção! Rebaqueiro, vem aí, Gilson Neto! Brucelose, o sucesso!

0: 18:38.
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9: 18:51.
10: Apaixonar o seu coração.

0: nosso com o DNA do bar.
1: Esse é o Willy Laguejada original. Ai, meu
2: Deus. Ô, Marcelo! Que saudade de você.

0: 19:09.
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1: Escuta a pancada aí, ó.

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4: 19 horas e 23 minutos.

0: 19h34.
1: Bigodinho maroto, hein, pai? Diretamente do Colosso.

0: vídeos musicais.
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0: 20h16.
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3: 20 horas e 20 minutos.

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3: Vinte horas e 46 minutos.